0: Senta!
1: O Vira Página 2000!
0: Senta aí, Harry. Não vamos mais ter que ficar virando páginas, Harry Mod. Observe.

0: laranja ou melancia sem caroço.
1: Traz a maçã, por favor.
0: Maçã, será? E que tipo de salada vai querer para acompanhar? Temos a la César, agrião, alface com tomate, tomate japonês, alface lisa, alface crespa, miolo de alcachofra, pepino bem novinho e escarola bem fresquinha.
1: Eu sempre preferi agrião.
0: Agrião porque... será a bela escolha, vai ver. E o que vai querer para a salada? Nós temos vinagre, vinagre e azeite, só com azeite, azeite de dendê, óleo de amendoim, óleo de milho, óleo de girassol, queijos suíços, alemães, franceses, maionese, roquefort, queijo de leite de cabra, de leite de vaca fresco, queijo com toicinho, toicinho frito, toicinho defumado.
1: Vinagre e azeite,
0: porque... Vinagre e azeite, é uma bela escolha. E agora o prato principal. Nós temos costeleta, bife, vitela, costela de cordeiro, costela de vitela, costela de boi, bife rolê, bife à milanesa, rosbife, bife frito, carne assada, carne maluca, bife refogado, miolo, fígado, rins, rabada e jabá.
1: Eu acho que um bife, provavelmente...
0: Ah, sim, um bife. E como vai querer o bife? Médio, meio cru, bem passado, passado, mal passado, sangrando, torrado, quente, frio ou no espeto?
1: Como é que eu posso pagar, hein?
0: Fácil, pode ser à vista, cartão Visa, Mastercard, carte blanche, American Express, Banco da Alemanha, Banco de Tóquio, Banco da Inglaterra, Banco de Honduras, Banco Europeu, Banco das Ilhas Polinésias, Banco do Chile, Banco Asiático.
1: Quer trazer meu carro, por favor?
0: Ele é sedã, coupé, duas portas, quatro portas, com capota, conversível. Qual é a cor dele? Uma só?
1: Chame um táxi.
0: Quero um particular, de frota, rádio táxi, preto, azul, azul claro.

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0: chamada A Corrida do Bongo.
1: Jun, como é que desliga esse troço?
0: Fácil. Ei, Chet, arrepia no bongo.
2: No ar.
0: A seguir, sabe como é? O que vocês adoram, o sempre popular, pedalar no ar. Harry?
1: Lá vem os monstros malvados do espaço.
3: Monstros malvados do espaço!

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0: verdade, o pedido de Natal é uma coisa muito boa. Porque a gente faz aquela fezinha, deseja um mundo melhor e pede um presente bem legal. Eu pensei em pedir dois pares de patins, mas rolhas, nada de neve. Assim posso dar um rolê no fim de semana durante minhas férias em Copacabana pelo calçadão. Certo? Ei, ficou bom essa?
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0: 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Saturday mornings.
1: Dez e dez, fresquinho aqui em cima. 10 e 15, gostosinho o clima. 10 e 29, eu sei fazer rima.